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0: Louvado seja o teu nome, Senhor.
1: 9:13.
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0: 9h46.
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0: 9:56.
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1: 10 horas e 4 minutos.
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0: 10:12.
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0: 10:22.
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1: 10:32.
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0: 10:39.
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0: 10:59.
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1: 11 horas e 6 minutos.

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Aleluia. Sentem-se um minuto. Abra sua Bíblia. Primeiro livro de Samuel, capítulo 24, de 1 até o 7 só. E sucedeu que, voltando Saul de perseguir os filisteus, anunciaram-lhe, dizendo: eis que Davi está no deserto de Engedi. Então tomou Saul 3.000 homens, diga, escolhidos dentre todo Israel, e foi em busca de Davi e dos seus homens, até sobre os cumes das penhas das cabras montesas procuraram. E chegaram a uns currais de ovelhas no caminho, onde havia uma caverna, e entrou nela Saul a cobrir seus pés. Essa expressão no hebraico é fazer cocô. Entrou na caverna, foi fazer cocô. Ok? Quando você vê cobrir os pés, é isso. Vamos para frente. E Davi e os seus homens estavam no mais interior da caverna. Davi e seus homens estavam escondidos lá. Saul entra na caverna para fazer cocô. Então os homens de Davi lhe disseram: eis o dia do qual o Senhor te diz: eis que te dou o teu inimigo nas tuas mãos, e far-lhe-ás como te parecer bem aos teus olhos. E levantou-se Davi, e mansamente cortou a orla do manto de Saul. E aconteceu, porém, que depois o coração de Davi doeu, por ter cortado a orla do manto de Saul. E disse a seus homens: o Senhor me guarde de que eu faça tal coisa ao meu Senhor, ao ungido de Deus, estendendo eu a minha mão contra ele, pois é o ungido do Senhor. E com estas palavras, Davi conteve os seus homens, e não lhes permitiu que se levantassem contra Saul. E Saul se levantou da caverna e prosseguiu o seu caminho. Atos capítulo 13, versículo 22. E quando Saul foi retirado do trono, Deus levantou como rei a Davi, ao qual também deu testemunho, dizendo: achei a Davi. Diga comigo: achei a Davi, filho de Jessé, homem segundo meu coração, que fará toda a minha vontade. Queridos, é exatamente esta declaração que Deus, que os céus, o céu faz a respeito de Davi: homem segundo o meu coração, que fará toda a minha vontade. Vocês conhecem a história, a história bíblica. Saul, depois de desobedecer a Deus, passou a ser atormentado por um espírito maligno, e falaram para ele, para Saul, que havia um rapaz, Davi, um jovenzinho, um adolescente, que o Espírito de Deus estava sobre ele, que ele era ungido, um abençoado, tocava muito bem. Então Saul mandou buscá-lo, e quando Davi começou a dedilhar sua harpa, quando o espírito maligno vinha sobre Saul, Davi tocava o seu instrumento e Saul ficava bom, melhorava, ficava liberto naquela hora. E isso aconteceu por alguns dias. Só que teve um dia que, enquanto Davi está tocando harpa, Saul, endemoniado, pega uma lança e joga para acertar Davi, para matar Davi, e Davi se desvia da lança e foge. Por duas vezes isto aconteceu.
Davi então percebeu que o propósito de Saul era matá-lo, porque Saul, sem a unção de Deus, atormentado por demônios, havia sido rejeitado por Deus como rei. Davi havia recebido a unção de rei, mas o rei de fato era Saul. Davi, aquele que havia enfrentado, que cuidava no campo de ovelhas, que para defender a ovelha matou um urso e numa outra ocasião matou um leão, e que numa outra ocasião, quando Saul saiu à guerra, ele foi, e os homens de Israel, depois de 40 dias sendo afrontados pelo inimigo, Davi então foi ao campo a mando de seu pai levar comida, e quando chega encontra um gigante chamado Golias, que estava afrontando a Israel e dizendo: não tem ninguém para lutar comigo, não tem um homem para lutar comigo em Israel. Por 40 dias ele fazia isso, de manhã e de tarde, de manhã e de tarde. Quando Davi ouve, Davi ficou enfurecido e se dispôs, aquele menino se dispôs a lutar com Golias, e ele coloca uma pedrinha na sua funda e corre contra Golias e lhe acerta e joga ao chão, e ele toma a própria espada de Golias e o degola, o mata, e ele se tornou herói nacional. E depois eu comecei a história de ré, depois ele vai servir Saul, e Saul fica endemoniado, e ele vai tocar instrumento para apacentar o coração dele, para acalmar o coração dele, e Saul se levanta para matá-lo, e aí ele tem que fugir, e Saul ficou desesperado e levantou 3.000 homens dos melhores de Israel, para numa busca sem fim, dia e noite, sem trégua, matar a Davi. Mas eu quero, depois de contextualizar vocês, eu quero trazer uma palavra aqui, a princípio, algumas frases de um livro muito precioso, e quem não leu, eu aconselho a ler O Perfil de Três Reis. Quem já leu esse livro? Quase ninguém. É livro para ser lido todos os anos, O Perfil de Três Reis, pequenininho, daquele que você lê numa sentada. Fala do perfil de três reis: Saul, Davi e Absalão, filho de Davi. É muito poderoso. Uma linguagem poética maravilhosa. Ok. Então eu tenho algumas frases deste livro. E começa com a pergunta: o que fazer quando alguém arremete uma lança contra você? Quando alguém pegar uma lança e jogar contra você, o que é que você faz? Você pega a lança de volta e joga na pessoa? Ela me feriu, eu vou feri-la. Ela me machucou, eu vou machucá-la. Não é o que Davi fez. Quando Saul atirou lanças em Davi, o que ele faz? Foge dela. Sai fora e vai embora. Ele não joga de volta. Jogou com tanta força que a Bíblia diz que ficou cravada na parede. Vamos lá, preste muita atenção. Deus possui uma universidade, e essa universidade de Deus é pequena. Poucos matriculados, menos ainda é o número de graduados, de gente que conseguiu passar, de ser aprovado nessa faculdade, nessa universidade. De fato, muito, muito pequeno é o número dos que são aprovados nessa faculdade de Deus. Deus possui uma escola. Diga-se comigo: Deus possui uma escola. A escola do quebrantamento. Diga bem forte: escola do
quebrantamento. Essa escola de Deus é muito pouco frequentada. Pouquíssimas pessoas ficam nela. Pouquíssimos se matriculam e menos ainda permanecem. E um número muito menor ainda, infinitamente menor, fica até o final. Deus possui essa escola porque Ele não tem homens quebrados, mas Ele tem vários tipos de homens. Ele possui homens que dizem ter autoridade, mas não tem. Saul dizia ter autoridade, mas não tinha. Que dizem ter autoridade, mas não tem. Saul

homens a abundância de tudo isso. Mas homens quebrantados, mulheres quebrantadas são raros. Ouça, na santa e divina escola de submissão e quebrantamento, por que são tão poucos os alunos? Você sabe por quê? Por que são tão poucos os alunos na escola da submissão e do quebrantamento? É porque todos os que estão nessa escola têm que sofrer muita dor. E eu e você não gostamos de sofrer dor. Não é assim? Me ama que eu te amo. Me dê que eu te dou. Cuida de mim que eu cuido de você. Me honre que eu te honro. Me valoriza que eu valorizo. Isso é todo dia assim no casamento. É todo dia no trato com os filhos, dos filhos com os pais, na empresa, nos negócios, na igreja, no dia a dia. E frequentemente o professor é alguém não quebrantado. Quem Deus usa para amassar o barro é alguém não quebrantado, não tratado. De tantas e tantas vezes endemoniado. Não é assim? E preste atenção, eu não estou pregando, não tem nada a ver com o que aconteceu, eu não estou pregando para a pessoa ou para as pessoas. Eu estou pregando para mim, eu estou pregando para os discípulos, e estou pregando para aqueles que me ouvem no rádio, para edificação das pessoas. Amém? Ponto? Então não fica ouvindo o sermão e fazendo aplicação para a vida de outras pessoas, não. Amém? Faça para a sua vida, vamos lá. Saul foi escolhido por Deus para treinar Davi. Com isso eu quero dizer que todos aqueles que têm no coração o propósito de realizar grandes coisas nessa terra terão que passar pela escola do quebrantamento. Quem tem hoje um grande casamento é porque passou pela escola do quebrantamento. Não tem jeito de ter um casamento bom sem enfrentar guerra, sem se humilhar, sem chorar, sem ser magoado, sem ser mexido, sem ser ferido. Então não adianta desistir desse que Deus te deu. É você escolheu, Deus confirma. Você escolheu mal, é problema seu. E quem escolhe mal é porque na verdade não tinha condição de escolher bem. Olha que palavra dura e séria. Quem escolhe mal é porque não tinha condição de escolher bem. Porque toda pessoa quebrantada, tratada, ungida, mansa, submissa, depende de Deus nessas escolhas que toma. E quem depende de Deus não toma escolha errada. Então você tem exatamente quem você merecia ter. Você pode dar uma glória a Deus? Então pare de reclamar. Pare de reclamar do seu cônjuge. Pare de reclamar da sua casa, da sua família. Não é não? Alguns de nós assim são tão difíceis que se não tivesse o mais difícil perto da gente não ia consertar nunca. Já desse falava isso com a pessoa que tem dificuldade de relacionamento, disse assim, rapaz, Jair, você está bom em relacionamento, você tem mais de 30 anos que está com essa pessoa, que é uma guerra para lidar, então Jair, você está bom, é um curso intensivo que você tem, dentro da sua casa, amém? Vamos para frente. E Davi foi aluno nessa escola do quebrantamento. E Saul foi o instrumento escolhido por Deus para esmigalhar Davi. À medida que a loucura do rei aumentava, crescia o conhecimento de Davi, crescia a sua dependência de Deus. O homem tinha que fugir dia e noite, ele não tinha culpa, ele era vítima, mas ele tinha que fugir. Daqui a pouco até a sua família teve que fugir, que culpa ele tinha? Ele era ungido por Deus, ele foi escolhido por Deus. Ele podia dizer, Senhor, é só você ler os salmos que você vai entender essas guerras. E à medida que ele vai

enfrentando, que ele vai fugido de Saul, que lhe persegue sem motivo. Nessa ocasião aqui, o Davi está lá no fundo da caverna, e Saul entra para fazer cocô, deixa a roupa de lado. Os amigos de Davi, seus discípulos falaram: Deus te deu a oportunidade de livrar Israel desse traste. Deus colocou na sua mão, Davi. Davi levantou, foi lá, ao invés de matar Saul, a única coisa que ele fez foi cortar um pedaço da roupa dele, do manto dele, para ele saber que ele tinha estado com ele, que ele teve a oportunidade de fazer o mal contra ele, mas não fez. Você pode dar um glória a Deus aí? Quantas vezes eu e você somos tentados a fazer mal àqueles que se levantam contra nós? Quantas vezes, né, mulher, você cede à tentação de virar as costas para o marido que te fez raiva, que foi duro com você, que magoou você, né? Ninguém fala Deus, né? Vira as costas para ele, né? Quantas vezes, marido, você grosso, tratando mal a essa santinha que está sendo instrumento para quebrar você? Aí sai um fala Deus. Ó, quem trabalha com barro vai fazer um vaso, e ele faz o vaso do jeito que ele quer. O barro é meu, eu faço o vaso que eu quero. E depois que amassa e tal, quando o barro está pronto, está fazendo acabamento, ficou uma pedrinha, uma coisa, aí o que ele tem que fazer? Tira a pedrinha, amassa o barro todo e faz tudo de novo. Deus está trabalhando nas nossas vidas, e não adianta fugir de tratamento de Deus, não adianta fugir de quebrantamento. Agora, as lutas têm o propósito da parte do diabo de nos destruir, amém? Entenderam isso? Sim ou não? Tá. E usa inclusive pessoas, não é assim? Mas Deus usa essas lutas para construir o nosso caráter, transformar a nossa vida. É preciso entender isso. Ninguém vai conseguir realizar alguma coisa que glorifique a Deus, se não passar pela escola do quebrantamento. Saul não tinha passado por essa escola, por isso, quando se tornou rei, não estava preparado para ser rei. O povo de Israel começou a pedir um rei, e Deus não ficou satisfeito. Era uma teocracia, era um governo direto de Deus. Deus dirigia a nação através dos seus profetas, através dos sacerdotes, Eli, Samuel. Mas o povo, não, nós queremos um rei igual as outras nações querem. Bem, vocês querem. Samuel ficou triste, não, meu filho, fica triste não, que eu não estou rejeitando você não, estou rejeitando é a mim. E aí Deus falou quais seriam as consequências de ter um rei. Deu um rei a eles. Saul não estava preparado. Por isso, quando estava com o reino na mão, o poder subiu à cabeça. Quando estava com o reino na mão, ele se tornou um tirano, ele se tornou um homem mau, um homem que não dependia de Deus, um homem endemoniado, um homem louco. A autoridade do rei Saul não é legítima? Sim, a autoridade escolhida por Deus para Davi, escolhida por Deus para o treinamento daquele que seria o verdadeiro rei de Israel. A autoridade não quebrantada, sim, mas divina em ordenação, apesar de tudo. Sim, isso é possível. Davi respirou fundo, colocou-se sob as ordens do seu rei louco, e foi descendo cada vez mais fundo na estrada do seu inferno terreno. Davi tinha uma pergunta: o que fazer quando alguém remete uma lança contra nós? Não lhe parece estranho que Davi não saiba a resposta? Afinal, todos no mundo sabem como proceder quando alguém atira uma lança contra eles. Ora, a gente agarra a lança e joga de volta. Não
não mexa comigo, se mexer comigo, vai levar. Não é assim? Quando alguém atirar uma lança contra você, Davi, arranque-a da parede e atire-a de volta. Essa é a resposta que daríamos a Davi. Esteja certo de que qualquer pessoa reagiria assim. E ao praticar essa pequena façanha de devolver lanças que lhe atiram, você provará muitas coisas. Você prova que você é valente, que você defende o seu direito, que você toma corajosamente posição contra o erro, você declara que você é forte, e não se deixa levar por onde queiram, você não dá lugar à injustiça, nem ao tratamento desleal, você é um defensor da fé, o guardião da chama, detector de toda heresia, que você não será vítima da injustiça, isto é, quando você pega a lança de volta e joga, você está declarando tudo isso. Todos esses atributos combinam-se então para provar que você é, obviamente, candidato ao trono real. Sim, talvez você seja ungido do Senhor, mas segundo a ordem de Saul. E a ordem de Saul não é a ordem de Deus. A ordem de Deus é a ordem, é o time de Davi. E bem mais tarde, o Espírito Santo usa Lucas para revelar o que Jesus disse: achei a Davi, homem segundo o meu coração, que fará toda a minha vontade. Fique em pé, porque eu não quero cansá-los, eu estou só introduzindo esse tema, porque tem muitas coisas lindas, lindas, lindas para compartilhar com vocês nos próximos dias sobre quebrantamento. Queridos, vocês estão entendendo o que eu estou falando? Eu quero te dizer que Deus te convida a não resistir ao quebrantamento. Mas o Senhor está me convidando a sofrer? Não, não estou te convidando a sofrer, não. Mas eu estou te convidando a crescer. E estou te convidando a aprender diante das lutas que você enfrenta. Porque tem gente que começa a enfrentar uma luta e sobe alguns degraus. A luta aperta, ele entra na carne, faz besteira, volta o processo todo de novo, continua menino. Tem muita gente assim no casamento. Aí eles picam a bota, chutam o balde, casa de novo. E depois eles veem os mesmos problemas, as mesmas lutas. Porque o problema não é o outro, o problema sou eu. O problema não é o outro, o problema é você. Eu estou te convidando a crescer, isso eu quero te dizer, que o caminho do coração de Deus é o caminho da renúncia, é o caminho do perdão. Se você entendeu isso que o Espírito de Deus está falando contigo nessa noite, eu quero que você venha aqui à frente e nós vamos orar ao Senhor. Que eu quero te dizer que a Bíblia diz que sabemos que todas as coisas cooperam para o bem daqueles que amam a Deus. Todas, até as injustiças, aquilo que fizerem de mal contra você, também, se você quiser, é claro, se não, você vai ficar com o coração mais duro. E aqui tem muita gente assim, ó, tá coração cheio de ressentimento, cheio de mágoa, coração cheio de ferida, porque não perdoa, porque não se quebranta.

Eu queria que se apresentasse diante do Senhor as suas lutas, as suas guerras. Eu sei que os que mais nos machucam são os da nossa casa. Os que mais nos ferem são aqueles que nós mais amamos, porque desses nós não esperamos que venha a ferida da parte deles. São as pessoas mais próximas de nós. Eu quero em nome de Jesus declarar: ó mulher virtuosa, ó mulher sábia, se seu marido está agindo como Saul, não se torne discípula dele. Decida ser como Davi. Ó homem, se a sua mulher está com o espírito de Saul, de contenda, de confusão, de maldade, de perturbação, decida ser como Davi. Aqueles que atirarem contra você, contra a sua casa, contra a sua família, contra seu casamento, contra a sua vida, contra a sua moral, contra seus princípios, aqueles que jogarem lanças, pedras contra você, investirem contra você, tramarem, armarem contra você, decida não jogar essas lanças de volta. Decida deixar nas mãos do Senhor. Decida crescer. Decida em nome de Jesus que se tornará uma pessoa melhor. Em nome de Jesus. Em nome de Jesus. Decida. Eu vou crescer. Eu vou amadurecer. Tome essa decisão. Eu vou me tornar uma pessoa melhor. Porque eu quero te dizer que os sonhos que Deus plantou no seu coração, Ele trabalhará a seu favor.

o fim que você deseja. Glória a Deus. Glória a Deus. Aleluia. Aleluia. Glória a Deus. Coloque seu coração diante do Senhor nessa hora. 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Não sabes? Não ouvistes que o Eterno Deus, o Senhor, o Criador dos fins da terra, não se cansa, nem se afadiga? É inescrutável o seu entendimento. Ele dá força ao cansado, o Senhor te fortalece. Quanto mais Saul levantava contra Davi, mais Davi dependia de Deus. Mais Davi buscava o Senhor, mais se achegava a Deus, ao invés de ficar revoltado com Deus. Por que essa injustiça? Por que essa perseguição? Davi se aproximava mais do Senhor e sempre pedindo: sonda o meu coração e veja em mim algum caminho mau e guia-me pelos caminhos que te honram. Numa outra ocasião ele diz: ah, se não fosse o Senhor que esteve ao nosso lado, Israel que o diga, ele diz, eu e a nação toda, os nossos inimigos teriam nos destruído, nos comido vivos. Mas Deus não nos deu por presa aos nossos adversários. Deus não vai te entregar na mão do adversário. Ele pode até ser instrumento, mesmo que ele não saiba, o propósito é te destruir. Mas Deus vai usar para aperfeiçoar você, para melhorar você, para você crescer, para você ser tudo aquilo que Deus deseja para você, a seu respeito. Eu te abençoo para que você seja exatamente tudo o que Deus preparou para a sua vida. Tudo o que Deus preparou para você. Eu te abençoo, declaro seu espírito fortalecido, a sua carne renovada, as suas forças renovadas, em nome de Jesus, as suas emoções curadas, em nome de Jesus. Declaro graça de Deus sobre a sua vida, sobre a sua casa. Declaro que o Espírito de Deus toca na sua vida agora. Receba de Deus a graça, receba renovo, receba poder, receba unção. Diga assim: Senhor Jesus, declaro em alto e bom som, eu não vou desistir, eu vou lutar na força que o meu Deus me dá, me torno um campeão. Ouça como diz a música: quando penso que sou, ainda não sou, porque nós não somos nada. Nossa justiça é trapo de imundícia.

mais quebrantado, mais parecido com Jesus, mais perto de Deus. É isso. Ele negou-se a si mesmo, deixou a glória do Pai, apareceu em figura humana, o justo pelos injustos, morreu em nosso lugar, mas ele recebeu o nome que está acima de todos os nomes. E ao nome de Jesus se dobra todo ser no céu, na terra e debaixo da terra. Diga assim: eu vou vencer na força que o meu Deus me dá. Ouça, quanto mais bravo, mais distante de Deus. Quanto mais revoltado, fazendo justiça própria, com as próprias mãos, se vingando, menos de Deus. Deus mais distante, ele fica com os braços cruzados. Meu filho falou que depende de mim, mas não depende. Então deixa ela fazer do jeito dela, deixa ele fazer do jeito dele. Vai quebrar a cara, vai te machucar, vai ferir mais. Mas quando a gente se dobra diante do Senhor e clama pela graça do Senhor, aí Deus se levanta do trono, toma a sua causa e julga. E a Bíblia diz: envergonhados serão todos os que se levantam contra ti. Se por um caminho vierem contra ti, por sete caminhos fugirão de ti. É assim na minha vida, será assim na sua vida. Todos que tramarem contra você, que levantarem contra você, não fica com ódio do marido não, não fica com ódio das pessoas não, não fica com ódio do patrão, do colega de trabalho não. É o inimigo que está por trás, diz a Bíblia, é o diabo. Mas e esses? Ah, eles estão plantando, estão permitindo ser instrumento do inimigo, porque querem, né? Assim, estão plantando, vão colher. Mas você não vai plantar ódio, você não vai plantar ressentimento, não é assim? Você não vai plantar amargura, não é assim? Não é? Você vai plantar perdão, graça, alegria no Espírito Santo, amor. Então você vai colher tudo isso. Você vai colher, porque a Bíblia diz que os que com lágrimas semeiam, com júbilo ceifarão. Quem sai andando e chorando enquanto semeia, voltará com júbilo, trazendo os seus feixes. Há muitos anos atrás eu gravei um CD e numa das músicas eu disse assim: as lutas afinam meus passos. Luta é para isso. Fogo é para quê? Para purificar o ouro, para tirar as impurezas, tornar o ouro mais puro, aprovado pelo Senhor. Eu te abençoo, eu te abençoo, eu te abençoo. Oh Deus, muito obrigado pela presença do Senhor, pelo Espírito do Senhor. Bendito é teu nome. E declaro: a glória do Senhor é nossa força. Declaro, meu Deus, a tua bênção sobre cada vida. Receba renovo, receba força, receba graça, receba a alegria do Espírito de Deus. Esses dias a apóstola, vou compartilhar rapidamente aqui, viu, moça? Falou assim comigo: eu fiz um voto de que o inimigo não vai mais me ver triste. E disse assim: eu posso por dentro estar acabada. Eu não vou ficar mais pondo roupa triste não, agora eu mudei, agora eu só vou pôr roupa alegre. Os dias que eu estiver passando pelas guerras e tal, eu vou pôr roupas sempre bem alegres. Isso deixa o inimigo louco. Então tire as lágrimas de lamento, de chororô, você está entendendo? De coitadinho, de coitadinha. Tire isso do seu coração, dos seus lábios. Para o Senhor você pode falar tudo, pode chorar, uma boa, lá na presença dele.
Mas para o inimigo não. Ó inimigo, você me atacou, né? Então eu vou ficar melhor, eu vou vencer, eu vou crescer. E a minha família, você atacou meu marido? Ó, meu marido é uma bênção. A minha esposa é uma bênção. A minha família é uma bênção. Os meus negócios, uma bênção. O meu patrão, uma bênção. Os meus filhos, uma bênção. Eu vou vencer, eu vou crescer. É assim que você vai ser, em nome de Jesus.

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1: Onze horas e 52 minutos.
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0: Aleluia! Aplauda, glorifica aquele que reina. Oh, aleluia! Oh, glória a Jesus.
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2: Meia-noite e 29 minutos.

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0: meia-noite e 50 minutos.
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1 hora e 8 minutos.

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3: É uma alegria para Alice Maciel e Banda Pentecostal estar louvando ao Senhor neste lugar com todo o povo de Deus.

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0: neste lugar. Jesus salvou Pedro, salvou Maria, me salvou e quer te salvar também. Aleluia! É tanta glória neste lugar. Entrega a tua vida a Jesus e Ele tudo fará por ti.
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2: 3 horas e 36 minutos.
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0: Aleluia!
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2: 4 horas e 36 minutos.

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0: 4 horas e 55 minutos.
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0: 5:10.
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7: 6:05.
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0: 6:14.
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0: afastar, mas que vai te abraçar. Que você possa encontrar este amigo, em nome de Jesus. Jesus, obrigada, Senhor. Obrigada, Senhor, tu és maravilhoso. Aleluia, aleluia.
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0: 6:48.
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4: 6:56.
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8: 7 horas e 10 minutos.

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0: 7:21.
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2: Ele é o Deus que cumpre. Ele é fiel para cumprir todas as promessas que foi liberada sobre a minha e a tua vida. Creia no milagre. Creia na cura. Creia na providência.

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3: 7:36.
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0: 8:22.
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0: 8:36.
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13: 9:06.
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nome que está acima de todo nome. O maior nome que existe. O maior no céu, o maior na terra, o maior em tudo. É o nosso Deus. Jesus, Jesus. Aquele que fez milagres há 2000 anos atrás. Jesus. Jesus.

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0: 9:18.
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4: 9 horas e 32 minutos.
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glória se você é essa geração. Eita, que eu sinto a presença aqui, irmão. Uma presença. Você não vem aqui em vão. Jesus quer te encher aqui. Há uma presença de Deus aqui. Há uma presença de Deus que te toca. Há uma presença de Deus, Maurício, aqui neste lugar.

0: Você é a geração que Deus chamou para ser diferente, jovem. Você é a geração que onde chegar vai impactar. Porque Deus te chamou. Olha para essa pessoa que está do teu lado e fala: Deus te chamou para ser soldado e para andar na contramão do mundo. Levante essa mão e adore a Deus aí.
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2: Muito bem, agora é hora da palavra. Eu quero compartilhar uma palavra de Deus que está no Salmo de número 91, que diz: aquele que habita no abrigo do Altíssimo e descansa à sombra do Todo-Poderoso pode dizer ao Senhor: Tu és o meu refúgio e a minha fortaleza, o meu Deus em quem confio. Ele o livrará do laço do caçador e do veneno mortal. Ele cobrirá com as suas penas e sobre as suas asas você encontrará refúgio. A fidelidade dele será o seu escudo protetor. Você não temerá o pavor da noite, nem a flecha que voa de dia, nem a peste que se move sorrateira nas trevas, e nem a praga que devasta ao meio-dia. 1000 poderão cair ao seu lado, 10 mil à sua direita, mas nada o atingirá. Você simplesmente olhará e verá o castigo dos ímpios. Se você fizer do Altíssimo seu refúgio, nenhum mal o atingirá. Desgraça alguma chegará à sua tenda, porque aos seus anjos ele dará ordens a seu respeito para que proteja em todos os seus caminhos. Com as mãos eles o segurarão para que você não tropece em alguma pedra. Você pisará o leão, a cobra pisoteará o leão, forte a serpente. Porque ele me ama e eu o resgatarei, eu o protegerei, pois conheço o seu nome. Ele clamará a mim e eu lhe darei resposta, e na adversidade estarei com ele. Vou livrá-lo e cobri-lo de honra. Vida longa eu lhe darei, lhe mostrarei a minha salvação. Esse salmo é um salmo muito importante, inclusive é um dos salmos mais conhecidos e que muitas pessoas confiam muito nesse salmo. E está aqui a grande questão, que a questão não é confiar no salmo, é confiar no Deus dos salmos, do Deus a que esse salmo é entoado. Há muita gente querendo a proteção de Deus, mas sem querer de fato um compromisso com Deus. Existe um ditado que diz que o sol nasce para todos e o sol é para todos, porém a sombra é para poucos. Dizem que há um ditado sobre isso, diz que o sol é para todos, mas a sombra é para poucos. E aqui a sombra do Onipotente, descansa aquele que tem a sua confiança em Deus. E essa confiança é uma confiança que lhe dá segurança, proteção, livra de todo mal. É importante que quem desenvolve uma comunhão com Deus confie de fato. Nós podemos dizer para as pessoas que confiamos nela e não confiar. Podemos dizer que depositamos nossa confiança em alguém, em algum ser humano, mesmo não confiando. Só que para Deus, não tem como mentir para Deus. Não tem como eu dizer para Deus que o amo se Ele sabe o meu coração. A Bíblia diz que Ele sonda o espírito e sabe qual é a intenção dos corações. Antes que saia da minha boca qualquer palavra, Deus já sabe a intenção dela. Portanto, é interessante sabermos disso, que Deus conhece o nosso coração e sabemos a fé que de fato temos nele. E sabe também se nós só recorremos a ele no momento das adversidades. Não como alguém que tem aquela fé na sua proteção de fato, mas alguém que só procura na hora de um SOS, na hora do socorro. Embora o Salmo 46 diz que Deus é o socorro bem presente na hora da angústia, mas é daquele que já tem colocado nele a sua confiança, Deus, ele é refúgio e fortaleza, socorro bem presente na hora da angústia. Mas tem muita gente andando em desconformidade com a palavra de Deus, vivendo a vida longe dos planos de Deus e querendo a proteção do Deus, o Salmo 91. O Salmo deixa claro, embora eu li aqui na versão NVI, existe, ou na NVT, que é a nova versão transformadora, existe uma versão mais pro original que nos traz uma informação melhor sobre esse Salmo, né? A revista Almeida, por exemplo, Corrigida e Fiel, a King James, né? Que é uma mais próxima, diz que a sombra do Onipotente descansa aquele que pôs em Deus a sua confiança. Uma pessoa que tem confiança em Deus, ela não anda aí ansiosa, preocupada, porque ela descansa no Senhor. Por mais que ela tenha plano, por mais que ela tenha projeto, por mais que ela sofra ameaças, por mais que ela vê um exército se movimentando contra ela, ela fica tranquila, porque a sua confiança está em Deus. E por ela confiar em Deus, é como disse o salmista, ainda que um exército armado me cercasse, todavia eu continuaria confiando em Deus. Você tem essa confiança? Ainda que levante um exército contra você? Ou você fica desesperado com qualquer coisa? Qual é o nível de comunhão que você tem em Deus? Qual a segurança que você tem em Deus? O que está te roubando o sono? Porque você não dormiu essa noite? Por que você tem passado as noites em claro, com medo? Esse pavor que você está não revela a falta de confiança em Deus? Por que você não descansa? Por que você não deita e vai dormir? A Bíblia diz que Deus dá o sono aos seus servos. É? Diz que um salmo diz: em paz me deitarei e dormirei, porque só tu, Senhor, me faz descansar em segurança. Pois é, suas preocupações, você pode ganhar dinheiro, comprar um bom colchão, uma bela cama, mas se Deus não te der o sono, você não dorme. Então até o nosso sono depende de Deus para nos fazer dormir. Você tem conversado com Ele sobre isso? Então lance sobre Ele toda a vossa ansiedade. Ele tem cuidado de você, é o que diz Tiago. Então se você fez do Senhor o seu refúgio, o seu alto refúgio, você pode clamar com confiança. Deus sabe exatamente quem de fato confia nele. Você sabia que Deus sabe se a sua fé é de verdade ou não? Se a sua relação com ele é de verdade ou não? Pois é, ele sabe tudo sobre nós, inclusive a intenção do nosso coração. E a essa seguridade, essa segurança, né? Quem tem no Senhor a sua confiança, ele livrará do laço do passarinheiro, da peste perniciosa. Ele cobrirá com as suas asas, né? Com as suas penas, debaixo das suas asas, tu estarás seguro. A sua verdade é escudo e broquel. Não terás medo do terror da noite, nem de seta que voa de dia. Quem confia? Tá? Tem medo de nada, nem de seta, nem de mortandade, nem de nada. Ah, mas está vindo a enfermidade, ele está confiando em Deus. Está lá preocupado com a vacina? Não, está preocupado em agradar a Deus, sabe que Deus é aquele que guarda. Nem peste que anda na escuridão, nem mortandade que assola no meio-dia. É? Então quem tem confiança em Deus e faz dele o seu refúgio, o seu protetor, ó, ele sabe que se precisar, Deus mata 11 mil por causa dele. É, 11 mil. É mil de um lado, 10 mil do outro. E aí, você tem confiança que Deus vai cuidar dos seus inimigos? Pois é, não precisa nem pedir para ele. Só confia nele, ele vai cuidar de você. Se precisar, ele tirar alguém do seu caminho, né? É, para você passar a liberdade, ele vai. Ele move as pedras, ele move montanhas por causa de você. Então, deixe que Deus vá trabalhar nessa sua causa. Fizeste dele o seu refúgio, o seu protetor? Está descansando nele? Fique em paz. Vai dormir tranquilo. Trabalhe tranquilo. Coloque um sorriso nesse rosto e vá viver feliz. Pouco se importa o que os outros estão falando de você. O importante é o que Deus sabe sobre a sua vida e você sabe também da comunhão que você tem com Deus. Então descanse, descanse. ainda que o exército se levante contra ti, fique em paz, tá bom? É Deus que cuida da sua vida, da sua alma, da sua família, e Deus, ele sabe exatamente quem é você e conhece o seu coração. E os ímpios, fique tranquilo, você vai olhar com seus próprios olhos e vai ver a recompensa dele. É, porque o Senhor é refúgio, é proteção, é segurança para aquele que põe nele a sua confiança. E se precisar ele escalar uns anjos para poder cuidar de você, ele vai escalar também. No meio de tantos humanos hoje, às vezes não vai mandar um anjo, porque tem muita gente. O uso dos anjos aí é na escassez de homens disponíveis para ser uma bênção de Deus na vida de outra pessoa. Mas se precisar e os homens falharem, fique tranquilo. Ele faz a escala de um anjo, dois, quando precisar, só para resolver sua causa. Ele resolve. Então, ele vai contar com os homens para fazer muitas coisas. Mas se os homens falharem, ele manda um anjo para cuidar de você. Ele é aquele que fica quando todo mundo já foi. É ele, é Jesus Cristo. E se você tem essa confiança nele, você não precisa ficar pedindo aprovação de ninguém. Confia nele, ele é o seu Deus. Eu ministrei isso na aula agora, no sábado. Quem tem essa fé fortificada em Cristo não está aí vivendo de aprovação das pessoas. Tem gente deixando de viver porque fulano falou isso, falou aquilo. Olha, se você tem sua confiança em Deus, fique em paz, ele te conhece. E quando todo mundo for, ele já está aí do seu lado, vai continuar com você. Quem tem Deus nunca estará sozinho, nunca, nunca, porque ele é um amigo fiel que não te abandona. E olha, é um amigo que mata por você se precisar. E ele não morre porque já morreu, já mandou Jesus morrer por você. Agora, se precisar, ele mata, né? Mas morrer, ele já morreu, deu a vida por você para te salvar. Mas ele faz coisas que você nem imagina por sua causa, tá bom? Então, fique em paz, que você pisa no leão, pisa em serpente, e nada vai te acontecer. Portanto, tão encarecidamente me amou, também eu o livrarei e poluei em um retiro. Quanto maior é o seu amor por Deus, isso lhe é retribuído com proteção, cuidado e zelo. Ontem eu falava isso lá no culto, ensinando inclusive sobre o dízimo, né, que é a proteção. Dízimo é a proteção financeira. Tem gente que está protegida. A questão da alma, da salvação, é através de Jesus Cristo que morreu por nós, entregou sua vida. Aí eu fui falar sobre o dízimo, que é proteção financeira, por causa do dizimista, por causa daquele que reconhece que Deus é o provedor de todas as coisas. Aquele que se entrega a décima parte, é a proteção do seu trabalho, a proteção de tudo. Mas tem tanta gente ruim prosperando. Pois é, a Bíblia diz, depois você vai olhar, você fiel, vai olhar para aqueles que parecem prosperar e vai ver a recompensa deles. Está lá na própria Bíblia. Então, que o Senhor, eu estou falando aqui da proteção de Deus para a vida, livramento de enfermidade, de peste, de assombração, de mortandade ao meio-dia e até de inimigos. Aqui está falando da confiança, da fé em Deus. A questão de fé, né, quando eu citei aqui o texto falando sobre dízimo, que é em Malaquias 3:10, está falando da proteção financeira, é a proteção, sabe? Proteção do seu trabalho, proteção, né? Quantos já entraram na lista do corte antes de você? Por quê? Proteção. Você não faz ideia. Você tinha tudo para nem estar aí. Mas Deus vê sua fidelidade com ele e tem cuidado de você. Seja fiel, trabalhe feliz aí, sendo honesto, sendo direito. A Bíblia diz que a justiça do justo vai diante dele e também vai na sua retaguarda. A sua justiça te protege, te guarda. Sua justiça, sua lealdade com Deus, para com as pessoas, é uma proteção para você, para mim, para nós. Que esta palavra encontre guarida nos nossos corações e que você tenha em Deus essa confiança. Agora, não brinque de amar a Deus, porque ele sabe se é verdade ou mentira o que você fala e o que você pratica. Antes de você falar, Deus já sabe o motivo pelo qual você falou a ele qualquer palavra. Ele te conhece por dentro e por fora. O salmista diz: sonda-me, Senhor, e me conhece. Quebranta-me o meu coração, transforma-me conforme a tua palavra. Vê se em mim há algum caminho mau. Ele está pedindo transformação. Purifica-me, que o Senhor te visite e com isopo tira toda a podridão que está aí. Coloque remédio nessas tuas feridas e tire tudo que não presta de você, de mim, de nós, e que sejamos santos para a glória de Deus. Pai, te agradecemos por esta manhã, pelas centenas de pessoas que puderam estar ouvindo o programa Mensagem da Cruz e essa palavra que o Senhor falou comigo. E tenho certeza que falou também com os ouvintes do programa Mensagem da Cruz. Que cada um de nós possamos colocar no Senhor a nossa confiança e saber que o Senhor está cuidando de nós, cuidando da nossa família, cuidando dos nossos sonhos, projetos e dos nossos inimigos também. Eu te agradeço pelo seu cuidado, proteção, é o nome de Jesus. Amém.
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0: 10:10.
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1: Horas e 36 minutos.
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0: 10:57.
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0: 11 horas e 11 minutos.
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0: 11:29.
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Porque Ele é poderoso para realizar em você infinitamente mais do que aquilo que você pensou, do que aquilo que você pediu. Pelo poder que já está em você, o poder já está em você para conquistar, para vencer, para prosseguir, para prosperar. O poder já

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0: 11:55.
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1: 1 hora e 10 minutos.
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7: 2 horas e 12 minutos.
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0: 2:48.
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0: 3:26.
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0: 3:37.
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0: 3:48.
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0: 3:59.
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0: 4:07.
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0: 4:17.
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0: 4:33.
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não pode impedir a sua adoração a Ele. Aleluia! Eu adoro a Ele quando tudo está

0: adora Jesus com as suas palmas em nome do Senhor. Eu não vou parar de adorar. Aleluia. Oh.
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0: 4:45.
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3: Glória a Deus, aleluia, aleluia, adorando o Senhor, aleluia.

0: 4:55.
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0: sonha mesmo. Sonha com vontade. Aleluia.
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0: 5:19.
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0: Glória a Deus.
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0: 5 horas e 55 minutos.
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5: 6 horas e 6 minutos.
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0: 6:15.
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3: Descanse teu coração no Senhor.

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1: Espírito Santo de Deus.

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0: Aleluia. É tão bom saber que a gente não tá sozinho, né?
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0: 7:39.
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9: 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As pessoas precisam entender o que são essas enfermidades. E eu, Ronaldo Santos, terapeuta, fisioterapeuta, né? 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
6: 8 horas e 9 minutos.
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8: Horas e 20 minutos.
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0: 8:29.
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0: 8:52.
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